agora em tua nossa glória, Senhor, da tua glória. Agora em tua glória, Senhor, a senhora se separa. Agora em tua glória, Senhor. Agora se separa. Agora em tua glória, Senhor. Aí, Senhor.